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0: prato de cerâmica, vire de ponta cabeça. Passe a lâmina várias vezes naquela borda áspera do fundo do prato e pronto. O atrito devolve o corte rapidinho para você agilizar o preparo do almoço. Funciona com qualquer peça de cerâmica, ok? Pode testar aí.
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2: Então, meu povo, pra quem quer uma batata frita sequinha e crocante igual aquelas da lanchonete, o segredo é o choque térmico. Deixe as batatas cortadas na água quente por alguns minutinhos e logo em seguida mergulhe em uma vasilha com água gelada. Depois, é só escorrer bem e levar para o óleo bem quente. O resultado é aquela casquinha perfeita que todo mundo ama, ó. Bom apetite.
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3: Já parou pra pensar que a bagunça em um cantinho pode ser só o seu cansaço pedindo atenção? O nosso lar mostra o que estamos sentindo por dentro, como se fosse um reflexo do nosso coração. Quando você entende isso, cuidar da casa vira um jeito carinhoso de cuidar das suas próprias emoções. Que tal dar esse primeiro passo para deixar tudo mais leve, tanto fora quanto dentro de você? Tente, você vai ver como dá certo.
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2: Já percebeu que a vida flui melhor quando priorizamos o que é essencial? Ao organizar sua rotina cuidando primeiro do seu lado espiritual e de si mesma, você ganha a base necessária para se doar aos outros com qualidade. É incrível como essa hierarquia traz clareza e organiza suas emoções de forma natural. Experimente colocar essa ordem em prática e veja como seus relacionamentos se tornam muito mais leves e verdadeiros.
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1: Sabia que aquele pavio curto pode ser apenas o seu corpo pedindo ajuda? A nossa paciência depende do equilíbrio entre o sistema endócrino e o nervoso. Quando você entende que o mau humor constante nem sempre é culpa sua, mas sim um sinal de que algo físico precisa de atenção, a jornada para o bem-estar fica muito mais clara. Olhe que oportunidade incrível de se conhecer melhor e ajustar o que for preciso para voltar a sorrir com facilidade. Preste atenção em você.
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0: distração durante uma conversa, sabe que avisar alguém sobre o famoso bafo é uma das missões mais espinhosas da etiqueta social. Para evitar aquele climão insustentável, a Associação Brasileira de Halitose criou uma ferramenta que é um verdadeiro anjo da guarda das relações, o serviço SOS Mau Hálito. A ideia é simples e estratégica: permitir que você dê um toque em alguém de forma 100% anônima, ética e profissional. O problema muitas vezes é biológico. A pessoa sofre de fadiga olfatória, ou seja, o nariz dela já se acostumou com o próprio cheiro e ela genuinamente não percebe que o hálito está vencido. O serviço foca em quebrar a barreira do constrangimento, transformando uma situação social bizarra em um cuidado com a saúde bucal. Afinal, muitas vezes o mau hálito é um sinal de que algo no corpo não vai bem, e um aviso discreto pode ser um empurrão que faltava para um check-up.
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1: 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O Japão está levando o conceito de ciclo da vida a um nível tecnológico impressionante. Diante de montanhas de resíduos que sobrecarregam os aterros, o país começou a testar um projeto que transforma fraldas sujas, tanto de bebês quanto de idosos, em unidades novinhas em folha. A iniciativa, liderada pela empresa Unicharme, já funciona nas cidades de Shibuya e Ozaki. Desde 2024, os moradores utilizam sacos de lixo específicos para que esse material não se perca no lixo comum. O processo parece saído de um laboratório de ficção científica. As fraldas usadas são trituradas e lavadas para separar o plástico, o polímero e a polpa. O presidente da empresa, Takahisa Takahara, deixou claro que o foco mudou. O futuro do descarte japonês agora passa pelo cuidado com a terceira idade e também com os pets. A ideia é que o único cheiro que saia da fralda nova seja o de fralda nova mesmo.
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2: Grupo Agastão falando de amor. Vem que vem.

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1: Oi, gente, de volta na sua rádio favorita com Fique Sabendo. Você já percebeu que às vezes nem a melhor escovação do mundo segura o hálito depois de certas refeições? É isso aí, ó, o mau hálito nem sempre é culpa da escovação. Muitas vezes ele nasce no prato. Alimentos como alho e cebola contêm compostos que, após a digestão, caem no sangue e são eliminados pelos pulmões, fazendo você exalar o odor pela respiração por horas. Já carnes gordurosas e doces deixam resíduos que as bactérias na boca transformam em enxofre. O segredo está na saliva. Quando ela diminui ou o alimento favorece as bactérias, o odor desagradável domina. Se o hálito ruim persistir, mesmo com higiene em dia e boa hidratação, o problema pode ser sistêmico. Doenças na gengiva ou questões no estômago e rins costumam se manifestar pelo cheiro da boca. Não tente apenas mascarar com balas. Se o sintoma é constante, procure um dentista para investigar a causa real. Fica a dica para você. Aqui você fica sabendo. Daqui a pouco a gente volta.
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0: uma edição do Barba, Cabelo e Bigode só pra você. Quer manter a barba alinhada com zero frizz? Então, o segredo é o pente de madeira, isso mesmo, viu? Além de ser puro estilo, o material natural tira a estática e desembaraça os fios sem esforço nenhum. Existem modelos com dentes finos e grossos, perfeitos para qualquer volume ou textura de barba. É o acessório que separa os homens dos meninos na hora de se cuidar. Já sabe, então pode experimentar, viu? Claro, até a próxima dica.
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2: Está no ar o nosso Curiosidades. Já percebeu que tudo fica com gosto estranho logo após escovar os dentes? O culpado é o tal do LSS, um detergente presente nas pastas que faz aquela espuminha que a gente gosta. Ele acaba atordoando suas papilas gustativas, bloqueando temporariamente os receptores do sabor doce. Por isso, aquele suco de laranja vira um pesadelo logo cedo. Mistério revelado aqui na sua rádio. E até a próxima.
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1: E eu chegando com mais uma edição, se liga aí. Chegou o convite para um evento formal e bateu a dúvida? Vá de terno azul marinho. Ele é o equilíbrio perfeito entre a elegância e a modernidade, ajustando-se melhor ao corpo do que o preto tradicional. Para completar o combo invencível, aposte na camisa Oxford de algodão branca. É o visual clássico que transmite confiança em qualquer lugar que você vá. E claro, até a próxima dica.
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0: dentro de um armário pode parecer estranho hoje, mas entre a Idade Média e o século XX, as camas caixa eram o auge do conforto na Europa. Esses móveis eram basicamente guarda-roupas de madeira com uma cama embutida, usados para enfrentar dois grandes problemas da época: o frio e a falta de privacidade. Ao fechar as portas de madeira, o calor corporal ficava retido no pequeno espaço, criando um refúgio aconchegante contra os invernos rigorosos e as correntes de ar das casas antigas. Curiosamente, esse conceito está voltando à moda no século XXI, com os hotéis cápsula e os microapartamentos tecnológicos. Parece que depois de século, estamos redescobrindo que dormir em um casulo protegido pode ser muito mais relaxante do que um quarto totalmente aberto. Você trocaria sua cama atual pela segurança e pelo quentinho de um armário planejado, ou te daria um pouco de agonia, hein?
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0: Não basta sonhar, tem que fazer acontecer. E para isso, nós temos a dica certa para você. Ouça agora, inspire-se.
1: Muita gente busca uma fórmula mágica para o amor próprio, mas a verdade é que isso é um processo diário. Ninguém acorda se amando da noite para o dia. É uma construção de dentro para fora, que exige esforço e carinho com você mesmo. Investigue o que te impede de florescer e entenda, o auto-amor é um caminho, não destino. Comece hoje a se cuidar mais.
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2: Oi, gente. O chocolate amargo acaba de ganhar um status ainda mais nobre. O de aliado da longevidade. Olha só que legal. Um estudo britânico revelou que a teobromina, um composto natural do cacau semelhante à cafeína, está ligada a um envelhecimento biológico mais lento. Ao analisar 1.600 adultos, os cientistas notaram que quem tinha níveis mais altos dessa substância no sangue apresentava marcadores de DNA mais jovens, segundo relógios epigenéticos, que medem a idade real das nossas células. O ideal é consumir chocolates com pelo menos 70% de cacau. Além disso, a teobromina é um estimulante que afeta o sistema nervoso e cardiovascular. Consumi-la em excesso, especialmente à noite, pode sabotar o seu sono, o que acabaria acelerando o envelhecimento que você está tentando evitar. Aqui, você fica sabendo. Já, já, a gente volta. Fica aí.
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2: Oi, gente, pra você e pra sua família, aumente o volume, tá chegando no seu rádio, Fique Sabendo. Atenção, o cansaço persistente tem sido rotulado automaticamente como burnout, mas especialistas alertam para o risco de ignorar causas biológicas. Às vezes, o que parece exaustão mental é, na verdade, uma desregulação hormonal severa. Ao focar apenas no estresse ocupacional, corre-se o risco de um subdiagnóstico, deixando de tratar alterações na tireoide ou em outros hormônios que exigem cuidados médicos específicos. E não apenas descanso. Nem toda fadiga nasce na mente ou no trabalho, mas antes de fechar um diagnóstico de burnout, é essencial realizar um check-up hormonal completo. Tratar um desequilíbrio físico como se fosse apenas estresse psicológico pode prolongar o sofrimento e mascarar doenças que precisam de intervenção endócrina imediata. O diagnóstico correto é o que define se você precisa de férias ou de tratamento. Cuidado! Daqui a pouco a gente volta com Fique Sabendo.
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2: Uma ótima quinta-feira, tá no ar a nossa curiosidade de hoje aqui, hein? Você reclama do tamanho do seu celular hoje? Pois saiba que o primeiro modelo móvel do mercado, o Motorola Dynatec, era um verdadeiro gigante, com mais de 30

0: exercício carregar esse aparelho por aí. A tecnologia voa e a gente nem percebe. Curiosidades fica por aqui. Até o nosso próximo.
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2: De volta na sua rádio favorita com Fique Sabendo. Atenção, você achava que a guerra era coisa só de ser humano? Pois a natureza acaba de mostrar que o buraco é bem mais embaixo. Cientistas registraram um evento bizarro e assustador em Uganda. Uma guerra civil entre chimpanzés. O que era a maior e mais pacífica comunidade da espécie simplesmente rachou ao meio, transformando melhores amigos de décadas em inimigos mortais. O conflito surgiu do nada, provando que até no mundo animal a convivência pode chegar a um ponto de ruptura violento. Esse estudo da Universidade do Texas é um choque de realidade. Ele mostra que a nossa capacidade de se dividir e brigar em grandes grupos está enraizada na nossa biologia desde muito antes de sermos humanos. Aqui você fica sabendo.
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2: Oi, gente, de volta na sua programação favorita e aqui você fica sabendo, aumente o volume. Sentir fome logo após as refeições não é normal e geralmente indica que o seu prato ou a sua rotina estão em desequilíbrio. O principal motivo costuma ser a falta de proteínas e fibras, como carnes, ovos e vegetais, que são os nutrientes responsáveis por manter a saciedade por mais tempo. Além disso, o consumo de açúcar e ultraprocessados cria picos de glicose que caem rapidamente, fazendo o cérebro pedir comida novamente em poucos minutos. Fatores como desidratação e sono ruim, que desregula os hormônios do apetite, também sabotam a saciedade. Se o ajuste na dieta e no descanso não resolver, o problema pode ser metabólico, como diabetes ou distúrbios na tireoide. Antes de apenas tentar segurar a vontade, procure um endocrinologista ou nutricionista para garantir que o seu sistema hormonal está funcionando como deveria. Aqui,

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1: De volta na sua programação com Fique Sabendo. Se você dorme de boca aberta, cuidado. Dormir de boca aberta não é apenas um detalhe ou uma mania. É um sinal de que sua respiração nasal falhou e o seu corpo precisou improvisar um jeito para o oxigênio entrar. Respirar pela boca durante a noite resseca a garganta e altera o pH da boca, aumentando o risco de cáries e mau hálito. Mais do que isso, a respiração oral costuma estar ligada à apneia do sono, que

sobrecarrega o coração. Esse problema raramente é o hábito, mas sim o que está impedindo o seu nariz de funcionar. Se você acorda com a boca seca ou se sente cansado, mesmo após dormir muito, procure um especialista. Daqui a pouco tem mais, fique

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2: Quatro casais de amigos no Texas decidiram envelhecer juntos de um jeito inovador. Construíram a Best Row, uma vila particular à beira do Rio Lano. Em vez de dividirem a mesma casa, eles criaram quatro microcasas sustentáveis de 37 metros quadrados, garantindo privacidade total para cada casal, enquanto uma construção maior serve de ponto de encontro para refeições e festas. O projeto une arquitetura inteligente, materiais ecológicos e uma convivência harmoniosa com a vida selvagem local. É a prova de que viver perto dos amigos funciona muito bem, desde que cada um tenha a sua própria chave no fim da noite. Se fosse construir sua vila hoje, quem seriam os vizinhos escolhidos por você, hein?
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0: Alegria quando você puxar. Sem quebrar o ovo, é claro, né? É a agilidade pura da sua cozinha.
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0: fazer mais um?
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2: Alô, meu povo apaixonado, e aí, tudo certinho, tudo bem? Eu sou o De Luca e tá no ar o nosso Violada, Violada Sertaneja. Depois de mais uma semana de luta, trabalho e muita correria, chegou aquele momento de respirar um pouquinho mais leve e deixar a viola falar, né? Sertaneja é isso, é companhia pra estrada, pro serviço, pro churrasco, pro dia a dia, pra sua casa e pras lembranças que aparecem do nada. 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
2: Vamos começar com Essa Noite como Lembrança, João Mineiro Marciano, anos 80, aquela linha sofrida e romântica que virou marca da dupla. E a gente

Ana Lourenço Lorival pra fechar o primeiro bloco de hoje aqui do nosso Violada. Trem que já começa daquele jeito, viu? Uma moda puxando a outra e o coração indo junto. Daqui a pouquinho a gente já volta com mais história cantada.

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1: Boiada Sertaneja já tá de volta agora com a volta do boiadeiro César e Paulinho, seguindo aquela linha forte de música ligada ao homem do campo, bem presente nos anos 90.

0: Alberto e Adriano, bota a lenha na fogueira. Cheirinho de fogão a lenha, né? Estrada de terra, sertanejo raiz do jeitinho que o povo gosta. Por falar em fogão a lenha, vou tomar um cafezinho, não é no fogão a lenha, mas eu vou tomar um cafezinho aqui pra descansar um pouquinho. Daqui a pouquinho, logo depois do intervalo, a gente volta com mais.
1: Ouvi.

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1: Estamos de volta agora com No Colo da Noite, Zé do Rancho e Zé do Pinho, daquelas modas clássicas das décadas de 70 e 80, bem carregada de poesia sertaneja, e a gente traz essa daqui para você recordar.

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1: Bora curtir as últimas de hoje do nosso Violada. Gina e Geno, Vim Dizer Adeus, já entra naquela linha popular dos anos 90, mistura romantismo com um jeito simples da dupla.

0: ao som do Rei Gaspar e Majestade, a Ferro e Fogo, a gente vai finalizando por aqui mais um Violada Sertaneja. Obrigado de coração pela companhia e mais uma semana. Agora é hora de aproveitar o fim de semana, descansar, reunir a família e, claro, sempre com uma moda boa tocando por perto, né? Se Deus quiser, a gente tá de volta. Abração do Deluca, fiquem com Deus, ótimo final de semana com o nosso Violada.
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2: Minha gente, atenção, hein? Cozinhar com faca cega, ninguém merece, não é mesmo? Bom, se a sua perdeu o corte, se você está sem amolador, pegue um prato de cerâmica, vire de ponta cabeça, passe a lâmina várias vezes naquela borda áspera do fundo do prato e pronto! O atrito devolve o corte rapidinho para você agilizar o preparo do almoço. Funciona com qualquer peça de cerâmica, ok? Pode testar aí.
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Muito bom dia, muito bom dia. Começando por aqui mais um programa, o Limão Velho, aqui pela Rádio Velha. Hoje nós temos dia 31. Hoje nós temos o 31º dia do mês de maio, do ano de 2026. Temos aí o quinto, esse é o quinto domingo aí do mês de maio. E teremos quatro domingos aí no mês de junho. Mas o mês de maio tiveram cinco. Esperamos por aqui que a sua semana tenha sido legal, de muita saúde, muito trabalho, muita alegria, porque hoje nós vamos juntinhos por aqui até o meio-dia. 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Já fizemos nosso mate velho. Poxa vida, hoje nós, eu sempre falo que um bom mate, ele depende muito da temperatura da água. Hoje nós passamos um pouquinho. É, tá com gosto meio, como é que fala? Espina, velho. É, tá mais assim, viu? É, tá bom, tá gostosinho nosso mate velho. Já deixamos tudo prontinho. Hoje nós temos charadinha, hoje nós temos sorteio de brinde, hoje nós temos música velha, música nova. Esperamos que o solzinho logo mais vamos estar trazendo a previsão para hoje, também próximos dias. E o mais importante, você do outro lado do rádio velho, fazendo parte por aqui da nossa programação. Vamos começando com essa aqui. Nós já estamos de volta. Bom dia.

estamos outra vez de volta por aqui. Rolemos por aqui música com os atuais, também rolemos mais uma e também nós rolemos mais outra. 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Nós vamos trazendo as informações aqui da previsão do 39º Distrito Meteorológico e Aerolítico aqui do programa do Limão Velho. Para hoje, como nós já falamos anteriormente, último domingo também foi um clima bastante parecido. É claro que não estava tão frio, mas último domingo também a gente demorou aí para vir o sol em boa parte das cidades aqui do Vale do Taquari. Hoje pelo jeito também, ó, as temperaturas, ó, só pra vocês terem uma ideia, hoje a temperatura a máxima não deverá ultrapassar os 23 graus. Aí na tarde desse domingo tem uma pequena instabilidade que pode dar uma chuva, mas nada expressivo. E fala que até a tarde a temperatura será bastante agradável. Amanhã, portanto, segunda-feira, dia 1º de junho, passamos 5 primeiros meses de 2026. E nós temos por aqui, sem previsão de chuva, no dia 1º. Também na terça-feira, também vai ser um dia muito bonito, a máxima 21. Quarta-feira, também sem chuva, ou seja, no próximo sábado as temperaturas chegam às máximas até os 25 graus. Aí sem previsão de chuva, aí para essa primeira semana de junho, que é uma coisa legal. São alde villages am Kotsveda, isso a gente não gosta muito, gosta pelo menos aí de um solzinho. Vamos lá, vamos por aqui trazendo os primeiros abraços aqui da nossa programação. Quero aqui registrar a visita aí nessa manhã. Logo mais nós vamos falar mais com o nosso amigo, o Orlando Silvino Dinsman, do bairro Universitário aí na cidade de Lajado. Vem tomar uma de explosivos, viu? As Martinics, né? É, eu sempre falo aqui que eu gosto muito de um matezinho doce, e realmente é doce. Quero aqui mandar um forte abraço, alô Ademilde, super abraço pra você, bom domingo, também deixando bom dia aqui pra toda a nossa audiência. Alô Zilé, bom dia, meu amigo velho, um excelente manhã de domingo, um ótimo domingo aqui pra todos nós, super beijos a todos. Igualmente, meu Zilé, bom domingo pra você. Eu acho que o Írio tava de aniversário aí essa semana, né, Zilé? Acho que vai sair um Schweinerippchen, principalmente hoje por ser domingo. Não, hoje não vai dar, Zilé tá insistindo em a gente ir lá tocar uma gaita lá e a gente cantar umas músicas dos nossos tempos. Legal, Zilé, abraço pra todo mundo, nosso amigo cabeludo da Cidade Estrela. Olha só, plantar muda de couve-flor, Gilmarzinho trouxe lá da fazenda dele, é nosso amigo José Iloy Dúlio, esse é nome de artista famoso. Super abraço, viu? Acho que deve fazer praticamente aqui na Rádio Moção uns 9 para 10 anos que eu faço programação. Nosso amigo Dúlio, lá de Estrela, ele me pede todos esses anos para eu tocar o cachaço do Chimitão. Aí esses dias eu pensei, eu vou dar uma chance pro gurizinho e eu vou tocar. Toquei, ele não ouviu. Puxa vida, abraço, viu? Grande José Iloy Dúlios. Ó, hoje nós temos por aqui sorteio de uma garrafa de água personalizada, uma garrafinha de água personalizada aqui da Rádio Moção FM pra você. E pra você participar, pra você responder, concorrer a esse super brinde, a nossa charadinha de hoje. Essa aqui eu acho que tu vai saber, viu, Orlando? Essa aqui
Até ganhei de presente, faz acho que umas dois ou três domingos aí atrás. Ó, então presta atenção, qual é o alimento? Ó, presta atenção isso aqui, eu quero saber qual é o alimento que nunca vence. Então essa é a pergunta, qual é o alimento que não vence, não estraga e pode durar milhares de anos? Chegando música, já estamos de volta.

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estamos outra vez de volta por aqui. Já temos 8 horas da manhã, 8 horas mais 91 minutinhos. Tá, já estamos outra vez de volta por aqui. Já temos 8 horas da manhã, 8 horas.

Charadinha de hoje, a charadinha de hoje é o que é, o que é? Qual é o alimento que nunca vence? É um alimento que não estraga. Aí você manda pra cá na finaleira aqui da nossa programação. Você concorre aqui um super brinde aqui da Rádio Véia. Quero aqui mandar um super abração lá para Roca Salles. Alô, Altemir da Silva. Ô, oh, bicho velho. Super abraço aí pra vocês. Um bom domingo. Diz que hoje de novo vai sair aquela Alda Veleja Galinhosa. Puxa vida, que legal, né? Um super abraço aí pra você também, pra toda a sua família. Bom dia. Toca uma bandinha especial aqui pra família Schaefer. E a resposta tá certinha, viu, gente? Super abraço, bom domingo lá pra vocês, bom dia. Também junto com nós aqui, quero pedir a música Apaixonados à Moda Antiga, Panda Sul Brás, lá do bairro Floresta em Lajado, e a Marisa. Ela que tá mandando música lá pro Luiz, pra Heloísa e também para o Yuri. Tá bom. Super abraço lá pra vocês. Vamos ver se a gente acha essa música aqui pra nós rodar. Bom dia e um feliz domingo. Esse meu vizinho faz muitos anos que não usa mais pente. Ai, olha lá, estão falando José do Iosa. É, acho que está comendo as muda. Estou sempre trazendo e nunca cresce nada. O nosso amigo Gilmarzinho, velho. É, eu tô achando que essas mudas estão indo direto pro prato. É, das Caption Directen Alda Village Cudo Saloda. Aí fica bom, né? Um abraço grande, Gilmarzinho Valandro, lá da Cidade Estrela. Tá lá acompanhando também a nossa programação. Anne Schossler, lá de Conventos. Um super abraço, viu, Anne? Também participando, respondendo. Qual é o alimento que nunca estraga? Também aqui a Lídia Malek, lá do Rui Barbosa. Lá da lancheria da Dona Lídia. Super abraço para vocês. Bom domingo. Também está acertando por aqui a nossa charadinha. No próximo bloco nós vamos falar com o nosso amigo Orlando. Ele que faz a dupla aqui do Elton e Orlando. Animação garantida aí para sua festa. Logo mais estaremos aí conversando com ele. Vamos chegar a mais um bloco de música. Já já estamos trazendo mais participações. Chegando essa aqui.

0: Estamos outra vez de volta por aqui. Agora faltando cada vez menos. Aí, Barra da Caboclo, se você sabe, eu sempre falo por aqui, sempre falo nesses dias um pouco mais friozinho. Eu não sei se vocês também têm essa memória. Eu, quando nós era gurizada, bem lá no interior, a gente acordava lá às 5 horas da manhã, aí, ao som do rádio relógio. Lembra disso? Poxa, onde que o Tic Schroi, né? É, vinha Sabiá cantando, era Saracura. Legal, né? Tinha aquela época, inclusive, né? A rádio, inclusive, até hoje. E acordava de manhã ao som dos pássaros e também da natureza. Que coisa legal a gente lembrar dessas coisinhas. Eu justamente tocando essa última música que nós tocamos, é o Chope Acabou. Acabei lembrando assim da casa dos avós. Casa do vovô e da vovó. Aí estavam sentadinhos ao lado do fogão a lenha, bem cedinho de manhã. A vovó enchendo cisa de matezinho doce. O vovô com as perninhas cruzadas, cortando fumo no canivete. Pra fazer o seu paierinho. Coisa boa, né? Estamos aqui prosseguindo com a nossa charadinha. O que é? O qual o alimento que nunca vence? Qual o alimento que nunca vence? É a nossa charadinha de hoje. Bom dia, Orlando. Esse aqui, bom dia, Orlando, velho. Vamos ver, vamos testar aqui, vamos ver qual é que é. Bom dia.
1: Bom dia.
0: Tudo certo. Estamos aqui recebendo aqui na manhã desse domingo o nosso amigo Orlando Silvino Dinsman. Ele que faz dupla aí com o Elton e que já vem aí fazendo animação de vários eventos em toda a região aqui do Vale do Taquari. Meu amigo Orlando, de onde é que surgiu, da onde a dupla? Fala um pouquinho mais aí pra gente.
1: Olha, é o seguinte, Alemão, nós praticamente desde os 10 anos puxava uma gaita, mas mais assustava do que tocava. E depois, quando começou o tempo de namoro, a gente se encontrou, Elton e eu, com as irmãs.
0: Já conhecia o Elton antes.
1: Sim.
0: Já conheci ele antes.
1: É que as nossas esposas são irmãs, então a gente...
0: Ah, então o Elton é seu cunhado.
1: Isso.
0: Olha só, legal, hein? E natural você é de?
1: Eu sou da linha Geraldo Estrela. Isso. E o Elton é da linha Wolf Estrela. Éramos vizinhos ainda no interior.
0: Que legal, hein?
1: Sim.
0: E aí conseguiram agora juntar vocês como cunhados... Então conseguiram juntar a paixão pela música.
1: É, exatamente.
0: Né? E aí ela entrou, e acredito como você estava dizendo, por formato de um hobby bem no início. Isso. E hoje profissionalmente, já animando alguns eventos aqui na nossa. Como é que foi isso? Como é que foi essa decisão de começar a tocar de forma mais profissional?
1: É que uma coisa puxa a outra. A gente tocava por brincadeira, a gente vai muito nos lar de idosos. E lá que mais que começou isso. Aí o pessoal pedia, pô, toca um aniversário lá em casa, tu vai tocar lá. E a gente foi se aprimorando. Ainda estamos sempre aprimorando. E nós não somos profissionais, não. É mais pelo trago mesmo.
0: Claro, legal.
1: A gente cobra alguma coisa, porque a despesa é grande.
0: Sim.
1: Envolve muitos instrumentos, claro. Mas assim, profissional, não. É mais pra divertir o pessoal.
0: Então, hoje é chamado de Elton e Orlando, é a dupla, né?
1: Vem
0: que hoje é animação com teclado, gaita e violão.
1: Violão e voz.
0: Isso aí. Legal, hein? E normalmente o pessoal que faz essas contratações aqui da região também.
1: Da região.
0: Pai em terceira idade. Sai.
1: Já tocamos terceira idade, já no Clube Teutoniense, nós já tocamos, uma quarta de tarde. E terceira idade sai, sim, claro. A gente aluga os equipamentos.
0: Uhum.
1: Né? E assim nós temos só para lugares pequenos o equipamento próprio. Mas é muitos festinhas pequenas de aniversário, Clube dos 15, a gente toca bastante.
0: Que legal, hein? E se alguém quiser contratar a dupla Elton e Orlando, como é que faz?
1: 996-88-50-15.
0: 996-88-50-15. Tem a rede social também?
1: Só o Face mesmo, Face. Orlando Silvino Dins.
0: Ah, beleza. Isso. Show de bola, olha aí, que legal. Quer mandar um abraço, que é falando em abraço. Tava aqui, o Orlando tava me mostrando aí algumas músicas. Então, bem em breve, a gente vai começar a rodar aqui também na programação a música do nosso amigo Elton e Orlando. Quer deixar um abraço aí, Orlando?
1: Com certeza, o pessoal lá da minha terra raiz, da linha geral, que sempre estão na escuta desse programa aqui do Alemãozinho. E, claro, o Elton, né? Colega de serviço aí da música, minha esposa, todo o pessoal que está nos escutando.
0: Legal, legal, agradecemos demais. E mais uma última pergunta, o mate é doce?
1: Esse aqui é doce.
0: É doce.
1: Esse é doce.
0: Legal, vamos aqui mandar mais abraço, vamos ver quem tá junto com nós aqui respondendo qual é o alimento que nunca estraga. Quero aqui mandar um super abraço lá pra Nelci Terezinha de Souza Leite, lá do bairro Santo Antônio. É verdade, é bem isso aí mesmo, ótimo final de semana. Também a Yara Dique Simonis, lá da Cidade Lajado, super abraço, bom domingo. Também aqui a Roseli Kremer, aqui da cidade de Arroio do Meio, também participando aqui das promoções. Alô, Ila Maria Miller. A Ila quer saber qual é a Ila quer saber qual é a charadinha. Ila, qual é o alimento que nunca estraga? Essa é a nossa charadinha de hoje. Arthur, aqui da cidade de Arroio do Meio, pediu a música Guardanapo, especial pra mãe Chussara e a irmã Adriele e também a amiga Andréia. Super abraço pra vocês, um bom domingo chegando essa aqui. Já estamos de volta, bom

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chegando novamente na parada. Estamos começando por aqui nossa segunda hora aqui do programa do Alemão Velho, aqui pela Rádio Emoção FM 90.1, também pela 92.7 Rádio Emoção FM, amiga do Vale. 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Pra você que tá chegando agora, só pra avisar que já tomemos uma térmica de mate, velho. Puxa vida. É, já tomemos eu e o Orlandinho aqui. Eu e o Orlandinho, disse que não é muito do mate doce, né? Eu vou falar pra vocês, mas Deus o livre, não façam isso em casa. E não, quando vê, estão as mulheres aprontando aí pros marinos. É, tinha um rapazinho lá do universitário, viu? Era o Porcodilo, era o apelido dele. Pá, gente boa, mas ele xaropeava, né? E aí um dia ele veio tomar um mate na rádio, aí a água ferveu. A água da chaleira ferveu. E eu enchi o mate pela bomba. E eu disse, quer um mate? Ele, opa! Deus, coração me morre. Aquilo eu só escutei fazendo, Deus o livre, não façam isso em casa. E aqui também, aqui, eu esse ano, 2025, 2026, eu não aprontei. Eu não lembro mais o nomezinho falando em mate, né? Isso é fato verídico, não é brincadeira não, viu? Onde eu amarrei um plástico na bomba. E o rapazinho era meio tímido e já tava uns 10 minutos cambiando marcha. Chegava a veia já saltado o pescoço, velho, e digo, vamos, eu também quero tomar um mate. Coitadinho, acontece, né? Acontece só nos programas de rádio. Nossa charadinha por aqui, qual é o produto, qual é o alimento que nunca vence? Presta atenção, qual é o alimento que nunca vence e que não estraga? Esse alimento ele pode durar milhares de anos. Olha só, é o alimento que nunca estraga. Quero aqui mandar um forte abraço ao nosso amigo Valdir Ripplinger, Valdirão velho, lá do bairro Santo Antônio, na cidade de Lajeado. Super abraço, bom domingo lá, bicho velho. E aí o bicho velho tava justamente lembrando aí dessas épocas em que nós acordávamos ao som dos pássaros. Ontem ainda eu tava falando com o Vicentino. Vicentino é o meu garoto velho. Sobre as coisas bem antigamente que a gente fazia, que a gente acompanhava. Tem coisa que hoje não pode mais. Deus o livre, né? Mas era o que nós tinha. E aí essa gurizada mais nova que passa muitas vezes o final de semana aí na frente de um computador, de uma tela, de um celular,
E eles não fazem a mínima ideia de como a gente passava os nossos finais de semana. Me arranca lips, umgeschnitt, e nós fazia como chama as coleira? É, coleira com um pau de eucalipto nos podreiros para nós poder jogar futebol. Era 10 minutos, os bois já tinham derrubado. E assim nós passar. Por isso que a pergunta que eu sempre faço por aqui, wie haben wir die Zeit rumgekloppt? Era impressionante, né? Tá bom, vamos, quero aqui mandar mais um abraço pro Valdir Velho, um abraço aqui, nós temos bastante participação, nosso amigo, bicho velho, nosso amigo Antoninho Ferronato, lá do Jardim do Cedro, tomando mate, velho. Ai, já, bicho velho, forte abraço, viu? Forte abraço, nosso amigo Antônio Ferronato, lá do Jardim do Cedro, lá em Pouso Novo, Antoninho Valdir Frais Leben. Música pro seu amor a Maria Fagundes. Tá pedindo música Camarilha. Também quem tá mandando, Ana Paula Holman, lá de Palmas Encantado. Ótimo domingo a todos, super abraço. Também aqui, quem mais? Robertinho Santos, lá de, Roberto Bica. É Roberto Bica. Oferecer a música Quarto 12 pro amigo Elias Pimentinha. Ah, exato, bicho velho, forte abraço a Nelci Vink, lá da cidade Lajado, também na sintonia aqui da nossa programação, também acertando. Nosso amigo Paulo Bar, lá em Sobradinho Marques de Souza, aqui no aniversário da Ana Júlia, netinha do Paulinho e da Lenise. E também os pais, a Claudineia, e também o Rodrigo, e os dindos Marilurdes e Claudinei, a Ana Júlia Baque Damásio, aí completando os seus 4 aninhos. E também o Rodrigo Damásio da Silva, lá de Coqueiro Baixo. Um abraço aí para todos os familiares. E também lá para Aninha, pela passagem do seu aniversário hoje. Chegando nessa aqui.

Deus, outra vez de volta por aqui. 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Vamos ver quem mais está junto com nós por aqui, respondendo qual é o alimento que nunca estraga. É, o alimento que nunca vence. Qual é o alimento que nunca estraga? Se você sabe, você manda, manda pra cá a sua participação pro vou falar aqui o telefone aqui da Rádio Véia. 99709010. Simples, fácil e rasteiro. 99709010. Quero aqui mandar um forte abraço, nosso amigo Schneidinha, é o grande Schneidinha. Alô, nosso amigo Kinder Schneider. Diz que fizeram lá uns rabatura, né? Fizeram uns pezinhos de moleque. Eu antigamente, eu gostava, era muito, era da puxa-puxa. É, aí depois que eu perdi uns 5 dentes, quebrando, é. É, derrama que a minha rabatura, mas eu sabia fazer uma rabadura das boas, das finas, das caprichadas. Ó, vou falar a receita pra vocês. Estão insistindo que querem saber a receita da puxa-puxa. Orlando, tu já fez puxa-puxa? Já. Orlandinho também disse que já queimou muitos os dedos esticando o puxa-puxa. É assim mesmo, né? É, a gente bota lá uma panelada de melado. E aí o jeito que eu fazia era, botava duas colheres de nata, duas colheres de nata, e aí depois colocava um pouquinho de limão, limão, citrona. E aí vai mexendo o panelão, velho. E aí quando tá quase começando a levantar aquela fervura, aí a gente pegava sempre um copinho com água. Aí deixava pingar umas 3, 4 gotinhas dentro. Dá pra você saber a liga, pra ver se já dá, se já tá começando. E aí depois que tá pronto, e aí estica por cima de uma mesa, deixa dar uma esfriadinha, porque senão o bicho veio pega. E depois vai esticar a rapadura velha, né? Era assim que nós fazia a rapadura. E a rapadura não, a puxa-puxa. E a rapadura também é. Às vezes que grudava uns 3 dentes, né? Numa puxada só. E a rapadura é parecida, a única coisa que você precisa é colocar os amendoim. E há pouco nós estávamos justamente falando sobre Vinia de Zeit Rumgeklopter, né? E era assim, né? A época que tinha muito milho, derrama milho, ufkezou, né? Tirava as palhas dos milho, tendo os calpão nos dias assim encinzentado. Aí nós pregava a tábua dos chiqueiros que os porcos arrebentavam. Torramia muniz ufkeplikt. É, nós abria amendoim. Uma coisa que eu não gostava era abrir nozes. Aquilo tu abria umas 3, 4 nozes e aquilo teus dedinhos, velho, já. Hoje é tudo tecnológico. Hoje já sai. Já tem os descascador, né? Nossa época não, nossa época era nos... Olha, Samagrof, né? É, e todas essas coisas a gente fazia. Um abraço nosso amigo Schneidinha, velho. E um super abraço também lá pra Classi, que fizeram uma boa e velha rabadura. Um abraço também aqui, vocês vão falando as coisas, eu me lembro. Aí fazer o que, né? Lenara Machado Mendes, Bela Vista, Arroio do Meio, super abraço. Abraço também aqui o Lari Azevedo, tá pedindo uma música legal, grande bicho velho. Eu, vou contar um segredo pra vocês. Eu não sei se eu devia. Não sei também se vocês querem saber. Vou falar. Eu vou falar uma coisa bem séria pra vocês e eu gostaria que vocês prestassem bastante atenção. Eu e o Lari Azevedo nunca perdemos um só jogo de bocha. Mas também não joguemos, né? Delicadeza. É, bicho, vamos chegar mais um bloco de música, já estamos de volta. Chegando isso aqui.

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vez de volta por aqui. Agora nós temos por aqui 9 horas da manhã, 9 horas mais 91 minutinhos da nossa manhã. Hoje o último dia, é hoje que termina, hoje passa o facão velho aí no mês de maio, hoje 31 de maio, amanhã inicia-se o sexto mês aí do ano de 2026. Falando em sexto mês, eu tava justamente lembrando que hoje, como é desde maio, hoje 31 de maio, amanhã inicia-se o sexto mês aí do ano de 2026. Falando em

0: pedir alguma pensãozinha em algum dos lugares aí que vocês é. É, daqui a pouco eu bato na casa de algum de vocês. É. Daqui a pouco, viu? É, mas o rolo todo começou, é, a peleia começou porque, eu não sei vocês, eu gosto de comer sopa. É, eu gosto de comer uma sopinha.
1: Sinto saudade.
0: Mas aquela sopinha, aquela mais diferente, aquela, é. É uma sopinha de moela, uma sopinha de pezinho de pezinho de galinha, pezinha com figo, é o fígado. Ah, e a Sibila tem um sorvete, olha. Eu por mim, tem uns que falam que sopa é que sopa não é janta. Todo mundo, a maioria do pessoal fala que sopa não é janta. Eu gosto, eu. Uma boa sopinha de capelete. Eu sou livre, hein? E aí o enrosco velho começou porque eu queria, já tava na terceira noite e ela perguntou o que nós ia comer. Eu digo, vamos fazer uma sopinha. É, e aí o Deus sou livre. E aí que o negócio pegou preço, viu? Aí vamos lá, pra você que tá chegando agora, bom dia, bom domingo pra você. É, lá fora, aqui pelo menos ainda não surgiu o solzinho dominical, ainda a gente não viu nada, não viu nada. Ainda tá tudo esnuviado por aqui. A nossa charadinha é qual é o alimento que nunca vence. É, qual é o alimento que nunca vence? Ele nunca estraga. Inclusive, ele pode durar milhares de anos. É, milhares de anos pode durar esse alimento. Então, se você sabe, você manda pra cá. Ou você também, se você não quer anotar o WhatsApp aqui da rádio, você também pode botar lá no seu celular, você bota Google, escreve lá Rádio Moção. Aí entra lá no site da rádio, entra lá e tem lá, ó, envia sua mensagem. Ele já vai direto também aqui pra nós. Aí tem todos os Facebooks lá das pessoas tão bonitas. É, os que trabalham aqui na Rádio Véia. Pessoa linda, pessoa charmosa. Mais querida, que bonita, né? É brabo. Vamos ver quem mais tá junto com nós. Quero aqui mandar um forte abração lá pra Solane. É, nossa amiga Solane Klein, lá do bairro Centenário. Sobre abraço. Alô, nossa amiga Neide Rabaioli Trombini, lá da Barrinha Progresso. Que legal, né? Super abraço. Esses dias alguém me convidou, viu, Neide? Eu não sei mais quem foi, mas alguém me convidou pra ir lá no baile ou festa das Bergamotas. Se eu não me engano, é ali pelas volteadas, é ali por ali onde vocês moram, viu? É ali pela Barrinha. É, posso estar enganado, é a Neide que vai me confirmar. E falando em termo de... Se eu não me engano, também lá, acho que ainda fazem lá o nesta viola, ainda fazem lá naquela região lá de Progresso o capelete, como é que chama aí? Tem outro nome que também eles falam, que é, falam o que, como é que chama ainda? Eu não lembro mais, sei que o formai sim, eles faz lá o formai, mas tem também o capelete, que é aquela massinha com carne de frango, carne de reis. Eu vou lembrar, logo mais eu lembro. Abraço, Neide Rabaioli Trombini, Zilmar Santos Colinas, oferece música para todos os amigos. Da Calçados Peira Rio, lá em Roca Salles. Ô, bicho velho. Um abraço, viu? Nosso grande amigo Zilmar Santos. Também o Armindo Bianchini. Ô, Armindinho velho. Armindinho velho, quando é que precisamos, né? Precisamos, hora dessas, jogar de novo uma canastrinha, né? Faz tempo que não joguei. Ontem à tarde joguei canastra, eu e a Sibila perdemos feio, tanto que a gente tá um pouco assim ainda, de cara fechada um com o outro. É bravo, viu? Um abraço, grande Armindo Bianchini. Alô, Marlene, São Caetano, Arroio do Meio, música mais forte que o oceano, com céu e canto. E também pro esposo Igor. Estamos na sintonia. Feliz domingo a todos nós. Que legal. Abraço, Marlene Paulo. E também nosso amigo Igor, o Leonardo e a Cibele.

Então, na sintonia lá na cidade Conventos. É, não, não, não é essa, viu? Lá, lá, o família Salter. É, os bichos velhos lá de Conventos. Eu quero saber qual é o alimento que nunca vence. Não esse, não adianta, não, é, relógio que atrasa, não adianta. Mário Vanderlei dos Santos Mendes. Lá da Bela Vista, Arroio do Meio, também junto com nós. Nelci Teves, lá da Campestre Lajado. Chegando aqui, já estamos de volta. Bom dia.

Temos outra vez de volta por aqui. Hoje, domingo, agora nós temos 10 horas mais 45 minutinhos. Também uma das boas pedidas para um domingo é um Alda Village Cold Carlinhoda. Oh, uma galinhadinha. Eu sou fã, eu gosto muito. Eu quando vou pensar, principalmente, numa comida gostosa, assim, eu gosto, é a sopa, como eu tava comentando há pouco, mas a sopinha é mais de noite, né? Mas, principalmente nos últimos dias, onde está um pouco mais frio, a sopa, ela vem muito bem. Outra coisa que também eu gosto muito é a galinhada. Galinhada pá, com uma boa e velha maionese. E a única coisa que eu ainda não aprendi a fazer é aquela maionese com... Eu sei fazer só maionese com ovo cru. É, maionese aquela, esses dias o Pilo tava mandou lá. Essa eu ainda não aprendi a fazer com ovo. É, só com o todo, só com aquele amarelão, esse... Isso aí, então, uma boa e velha calinhada. Barbaridade. Coisa legal. Vamos prosseguindo por aqui. Nossa charadinha. Nossa charadinha hoje é o que é, ó, o que. Ó, presta atenção aqui, ó. Qual é o que é o único. O único não, tem mais, né? Mas esse é o alimento. Qual é o alimento que nunca vence? É, ele não vence. Ele não vence, ele não estraga, ele inclusive ele pode durar aí milhares de anos. Então você participa aqui junto com nós na finaleira, a gente manda, a gente sorteia por aqui uma garrafinha personalizada aqui da Rádio Aveia. A gente sorteia aqui pra você. E se você também quiser participar e você sabe a resposta desse alimento, caso você saiba ou não saiba, isso fica tão gostoso com um schnepsia, uma gachacinha e um pouquinho de limão. Fica bom, fica gostoso. Falando em gostoso, eu não sei, eu tenho duas memórias da época que nós era criança. Não sei se vocês também tinham isso, mas parece, falando agora de bebidas. É a primeira que eu sempre falo por aqui, que é o tal do sangari. Na nossa época nós não tinha, a gente não tinha esse privilégio de dar. E tá tomando refrigerante. Era só em datas, era Kerp, era Páscoa, era Natal. E aí toda a família toda se reunia, aí tinha, aí se usava os tanques de água, aqueles brasilitas, aqueles grandão, as reservatórios de água, ou até os próprios coxos, onde se fazia o polvilho, aqueles quadradão, ali dentro se botava sempre o refrigerante e enchê-lo em cima. Mas era só em datas especiais, porque na nossa época nós tomávamos o sangari. E o que era o sangari? Sangari era água, vinho e um pouquinho de açúcar. Meu Deus, e aí lembrando, falando em duas bebidas que eu lembro, eu lembro sempre da época que nós, quando, eu acho que era até mais comum ainda, se fazia a tal da caipirinha, né, como aperitivo aos domingos. Aos domingos, aos sábados, alguns mais, outros menos. E quando nós era curizada, assim, bem pequeninote, a gente sempre podia lamber a pontinha da colher. Aquilo tinha aquele gostinho de limão com açúcar. Ou pelo menos alguém deixava nós, dar uma colheradinha bem pequenininha. Dormia a tarde toda, que nem um zanjinho, velho. Era legal, né? Vamos lá, nós temos muita participação hoje, tá? Aqui eu acho, vamos ver quem é que tá, a Josi. Ela tá ligando aqui pro WhatsApp da rádio, aí a gente não consegue atender através desse número. A gente consegue somente ler as mensagens. Se por acaso quiser falar, também pode ligar no 37 ou 99 alguma coisa, não sei. 37 16 12 90, eu acho, não sei. Vamos ver quem mais aqui, ó. Bom dia, nosso amigo, o índio, o índio.
Tá mandando música pra Neuza, música Borcelanato. Bom dia, charadinha de hoje é o Vitor Paludo, lá da cidade Lajedo. Mas uma música do Vilseu Pause pra esposa amada Andréia e os filhos Irving, Jéssica, Joana, o Gêneros, é, o bicho velho Marcelinho, agora Tainara e também pra nós da rádio, velho. Anche, todos sem serventia, né? Grande Vitor, um abraço aí pra vocês, bom domingo, viu? Aí pra tua família. Também aqui, música em São Pedro da Serra. Meu Deus, onde é que fica isso? É o nosso amigo Vanderlei. Ele tá convidando nós pra ir lá tomar uma sopa. É, mas o bicho velho já tá com fogo na churrasqueira, hein? Ai, velho. Bicho velho não é fracote. Abraço lá em São Pedro da Serra. Hoje o Quinter não podia vir para aqui fazer pé de moleque. Olha que capricho, viu? É a Clacida mandando aqui. É, ficou bonito. Hoje amanhã até passamos a receita aí do pé de moleque, rapadura, puxa, puxa. Também com nós aqui a Camila, lá de Roca Salles, música Fígado de Aço. Aí do Rainha Musical, lá pra família Machado. Olha que legal, né? Um abraço pra vocês lá em Roca Salles. Alô, Camila, bom domingo. Fernandinho Camargo, lá da cidade Lajado, também acertando por aqui. A Ivani Petri, aqui na cidade de Arroio do Meio. Braço lá pra Janaína Cátia Dutra, lá da cidade Lajado. Nelson Inácio Betri, aqui da cidade de Arroio do Meio. Alzira Pradella. Coração mimoso. Ah, bom domingo lá para nossa amiga Alzira Pradella. Lá do Bom Pastor, lá em Lajado. Eu conheço uma Alzira, é. Ela mora lá em Bom Retiro do Sul, lá a Rosa Alzira Borroski. Ela é lá das guriazinhas das Borroski. Falando em Borroski, onde nós joguemos, né? Eu e a Jimira Velha, a Eliane e o Mauro Velho. É, ele falou, amanhã tu conta lá no rádio lá que vocês perderam as canastas. Eliane Velha tava com o ferrolho ontem. Anjo livre, é. Abraço lá pra Eliane, pro Mauro. Lá em Bom Retiro do Sul. Alô, Paulinho! Grande Paulinho! Paulinho sem pau é só linho. Paulinho sem linho é só pau. E nosso amigo lá da cidade Lajado. Bom domingo, viu? Paulinho Regis Camargo. Chegando dessa aqui, nós já estamos de volta. Bom dia!

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0: Estamos outra vez de volta por aqui.
1: Foi o sereno.
0: E o solzinho resolveu aparecer, pelo menos aqui da vista. Onde nós temos aqui dos estúdios aqui da Rádio Moção FM, nós demos alguns raios de sol aí mostrando suas garrinhas. Até porque é como eu falo e também é como eu digo. Minha orma colunista, Gonzalev Istsukrup, Vendastinso vai daqui, Tanquema no pan, garoto. 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Abração, Aline, também o Vilmar. 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
0: 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Mudando o prosseguimento por aqui, nosso mate velho tá precisando já ser reformulado, Antigamente as pessoas falavam, não sei se é verdade, viu? Antigamente as pessoas falavam das voas, mas às vezes era pobrezinho, né? Às vezes as condições não eram tão favoráveis. Não eram tão boas. Dá para se dizer assim, principalmente porque as pessoas mais antigas, na faixa lá dos seus 70, 80 anos, esses dias ainda nós falávamos sobre isso. Que as condições eram bem humildezinhas, às vezes de meio-dia tinha um ovo frito, um arrozinho, um steak maior. Um pedaço de aipim e tava tudo certo, né? Era o que se tinha. Mas por outro lado também, eu acredito que muitas coisas eram mais em conta. Eu sempre ouço muito falar que às vezes com um cestinho de ovos que você levava para venda naquela época, e voltava com meio ranchinho, as coisas básicas, feijão não, açúcar, farinha, às vezes sal, essas coisas se iam. E falando nas condições um pouco menos favorecidas, as pessoas também às vezes secavam uma erva em cima do zinco para reaproveitar depois no mate da tarde ou no mate da noite. Naquela época se comprava a erva
1: mágica.
0: A nossa charadinha, qual é que é o alimento que nunca vence? Qual é o alimento que nunca vence? O alimento que não estraga e pode durar aí milhares de anos. Quero aqui, a gente tem muita participação, vamos dar um ligeirão aqui, senão nós não chegamos na finaleira. Quero mandar um abraço a Josimari Guindani Ribeiro. Alô, Josimari, super abraço para você, um feliz aniversário. Ela também tá respondendo por aqui, nossa charadinha. recebendo aí os parabéns pela passagem hoje, dia 31 de maio, do seu aniversário. Super abraço, bom domingo. Também por aqui, quero mandar um abraço, Luiz Fernando Prestes. Ô, bicho velho, abraço aí pra vocês, Vilmar Tristão, da Cidade Estrela. Tem mais, o Alexandre Renica, sou de Progresso. Ô, bicho velho, forte abraço. Ei, bravo, faz tempo, né? O melhor churrasco que eu já comi foi lá em Progresso. É lá na fazenda, eu nem sei se ainda existe, lá no, na fazenda do Getúlio. Puxa vida, aquilo foi um rodeio. Tinha uns caipora lá que estavam fazendo churrasquito, botaram, eu até perguntei, era cerveja, tempero, sal, alho, aí tinha umas especiaria de erva e fizeram um forno, uma 2 litros e derramava por cima da, aquela época era o Stegflag, era o, realmente o churrasco com aquele o pau, não é? Não era espeto de pau, é coisa fina, viu? Abraço, Alexandre Renica, lá de Progresso, braço também, Lair de Souza, São Caetano, Arroio do Meio, Márcio Miller, lá da Picada São Paulo, lá em Capitão, super abraço, bom domingo, a Marlene Voic, lá do São Cristóvão Lajado, bom domingo lá pra vocês também, viu, Marlene? Também toca uma música bem legal, é o Fabiano. Fabiano, bota lá o sobrenome. Quem é o bicho velho? É só o Fabiano. Tá bom, abraço então lá pro Fabiano. O Aldair, lá da Cidade Lajado. Bicho velho tomando mate. É, tá aqui, aqui ó. Ah, da Mebe, tá ele, mas que mate legal, viu? É, o matezinho caprichadinho aí, nosso amigo Aldair, lá da Cidade Lajado, acompanhando aqui junto com nós, Adriane Amorim. Bom domingo, tá desejando e também pedindo música com Rainha Musical, o Edio Jair Butke, lá do Jardim do Cedro, da Cidade Lajado. Também aqui mandando lá do Jardim do Cedro. Quem mais? O Edson Rogério. Meu Deus, isso é dos Krumenauer, pupcha. Ai, já, bicho velho. Grande Edson, super abraço aí pra vocês lá no Jardim do Cedro, lá em Lajado. Também o Ademar José Klein, lá do Centenário Lajado. Veronice Verenice Terezinha Schmeil, lá do Jardim do Cedro também, respondendo, bom domingo, olha lá, quem tá abordando aqui é o Amarildo Velho. Ai, já Amarildo é nome de cantor sertanejo, é o Amado e o Amarildo. Um abraço, viu, Amarildo? Bom domingo lá pra vocês, acompanhando também aqui a nossa programação, a Viviane de Vestfália. Olha lá, que legal, um abraço pra vocês. Alô, Gilson! Gilson, veio! O nosso amigo Wilson Grevo, Wilson Grevo e a gente jogou bola junto. É o grande Vilcinho, meu Deus, lateral esquerdo do Juventude de Forqueta Baixa, aí nos anos gloriosos, anos de ouro, é o melhor time que nós tinha, né, Wilson? É só perna de pau. É grande Wilson, um abraço também para Liane, também estão respondendo por aqui a nossa charadinha, chegando essa aqui, já.

Nós temos outra vez de volta por aqui. Agora nós temos 10 horas da manhã, 10 horas mais 76 minutinhos. Tempo baixa, tempo voa e nós por aqui cada dia mais velho. Cada dia mais velho. É cada dia mais bonito também, né? Vamos trazendo mais abraços. A nossa charadinha hoje, qual é o alimento que nunca vence? Nunca vence, nunca estraga. Inclusive ele pode durar milhares de anos. Que legal, né? Olha, essa nem eu não sabia. Vamos lá, vamos trazendo abraço por aqui. Quero mandar um abraço ao nosso amigo Darcy Herman. Ô, Darcyzinho velho. Abraço nosso grande amigo Darcy. Adeus, adeus. Tava comentando há pouco lá que na casa deles, bem antigamente, lá também se fazia a tal da puxa-puxa. Era um trabalhão, né? Era uma trabalheira. Mas aquilo ficava gostoso demais, né? Eu não sei se vocês também tinham aquela época lá que se fazia. Isso já era um pouquinho depois, um mais avançado, a pala de café. É, eu sei que se fervia lá uns pacotão de açúcar. E aí depois também se colocava, agora não lembro mais exatamente qual era a quantidade de café. E aí ficava uma palinha gostosa, era bom, era legal, viu? Um abraço, grande Darcy Herman. Um abração também por aqui, ó. O alimento que não estraga é o nosso amigo Dirceu Hamilton Mate, lá em Santa Clara do Sul. É verdade. Olha, ele tá falando aqui, o dia dos namorados tá chegando. E o presente, meu Deus, isso já é dia dos namorados. Eu nunca soube, pra quem é casado também precisa. Ou será que é só os namorados? Eu sempre dou alguma coisinha, pode ser um fuga-bala. É, mas não fiquem sem dar nada. É só uma dica que eu estou dando. Tu faz como tu achar melhor. Diz que eu não avisei, né? Um abraço, família lá do Tirceu Mate. Aqui, ó, a Liane. Olha que legal, né? A Liane e o Wilson lá em Teutônia estão na sintonia. É verdade, é bem isso aí mesmo. Também a Valéria da Costa, lá de Canabarro. Ela ouve aqui o programa todos os domingos. E oferece música pra minha família. O Jorge Costa, também a Gladys, agora só não sei se é separado aqui, se é a Gladys, a Valquíria, a Patrícia, acho que é separado, né? Jorge Costa, Gladys, a Valquíria, Patrícia, Xandir e também o Thales. Olha que legal, né? Abraço especial lá pra nossa amiga Valéria, lá em Canabarro, Teutônia. Alô, Marlise Borba. A Marlise Borba, lá de São Roque Palmas, tá pedindo música pro seu esposo, Ednei. Também os filhos Guilherme, Álvaro, Camila e André, em especial pra Nora Gabriela. Olha, que esteve de aniversário ontem, dia 30 de maio. Super abraço lá, família Borba, lá em São Roque Palmas. Vamos ver aqui, bom dia, uma música pro pessoal de Roca Salles, é o nosso amigo Luiz Fernando Schmidt, a música que tem porca reinando e ela aluga o cachaço. Essa música é o cachaço do Schmidtão. Vamos ver se der um tempinho, nós rodemos, tá bom? Abraço nosso grande amigo, o Luiz Fernando, esse é do Schmidt Pup, já, é lá de Roca Salles, né? Também lá a Elaine Lorraine Collet, lá do Jardim do Cedro. Ela tá pedindo uma música com corpo e alma, também acertando por aqui. Vamos ver se a gente ainda roda aí no próximo bloco. A Gecilda Johan, lá do Olarias Lajado, também participando. Quem mais? O Cristiano Camargo, lá do bairro Olarias Lajado. Todo o pessoal aqui acertando nossa charadinha. Bom dia, tudo bom? Tudo bom. O Galinhada com Aipim. É gostoso. Quem é que tá mandando aqui? É o...
é o nosso amigo Eduardo. Da onde que tu é, Eduardo? Manda aqui pra nós. Adeus, adeus. É verdade, em Cuda Alda Village, Kelvmayok, é o aipim amarelo, é, tem a mandioca marvada, e tem um aipim branco, né? É quase que nem sai milona. Como é que chama falando isso em brasileira? Como é que chama? A gente falava antigamente o milona, né? E também falava o sai milona. Era aquela que você não pode comer. É, eu já carreguei uma daquelas nas costas, vai longe. É, e não se podia comer. Como é que chama? Se alguém souber o nome do sai milona, aí manda pra cá. César dos Santos, da cidade Lajardo, Marilúcia Corbellini de Estrela. Um abraço pra todos da Rádio Aveia. Quem tá mandando é o nosso amigo Luiz. Mas, o Luiz, velho, ele tá convidando nós pra jogar um carteado, vamos? O da Alda Village Canastra. Hora dessa, nós vamos, viu, bicho, velho? Também mandar um abraço por aqui a Ivete Maristela Hagmar, lá de Canabarro, Teutônia. Chegando essa aqui, já estamos de volta. Bom dia.

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Bonjour, outra vez. E volta, bora. Tempo baixa, né? Tempo vai se indo. Deus do céu, estamos ali já com 11 horas mais 31 minutinhos. Por isso que eu falo, por isso que eu. É por isso que eu tenho falado aqui já durante muito tempo. Uma das coisas mais importantes que a gente tem é justamente isso, é o nosso tempo. Uns falam saúde, os outros falam dinheiro. Ah, pode ter dinheiro, mas se não tem tempo, já eras. Pode ter saúde, mas se não tiver tempo, nada se adianta. Então a gente faz sempre essa programação e agradecemos ao tempo que você do outro lado do rádio disponibiliza e pela sintonia na 90.1 e também na 92.7. Que legal, né? A gente vem pra cá abrir mão do nosso tempo às vezes pra nós ficar fofocando aqui em pleno domingo. Que coisa legal, né? Vamos lá, vamos. Ó, última vez que eu falo a charadinha. A gente tem tanta participação, nós vamos ter que dar um ligeirão aqui, senão não conseguimos fazer a consulta aí de todo mundo. Qual é o alimento que nunca estraga? Legal, né? Vamos lá, vamos. Ó, última vez que eu falo a charadinha. A gente tem tanta participação, nós vamos ter que dar um ligeirão aqui, senão não conseguimos fazer a consulta

quando a gente era gurizada. Ah, se alguém souber como é que é o Kotzbeja, é. Eu lembro, me parece muito familiar o nome Kotzbeja. Agora, para que que serve, ou como é o nome em português, eu realmente não lembro. Quero te mandar um forte abraço, nosso amigo Chega Velho, grande Chega Velho. Chega Velho tá sempre aqui com nós, né? É, ele tá, diz que próximos domingo. Diz que próximos domingo, diz que vai trazer o Lot e também o Clayton Mers. Lá de Arroio Grande. É, pra nós conversar das coisas velhas, né? Ah, de rara de Klauapest. Quem é que deu Klauapest? É, Espina Maior. É, isso aqui eu vou ter que ler com mais calma, viu? É, o Chega Velho que tem uma escrita. Tem uma escrita em alemão, olha, surpreendente. De Schraub, tive uma espreja toda. Não chega. Mais ou menos isso. Grande nosso amigo Selvino Velho, diz que agora sim, né? Diz que agora fez o mate velho, mais um Alambique Schnaps para rebater o mate doce que ele tomou aqui. Sinto saudade. Poxa vida, grande nosso amigo Orlando Selvino Dintzmann, diz que não sabe mais o que fazer de tanta azia. Sinto saudade. É, tomou 3-4 mate doce hoje amanhã aqui comigo. Então, como é que a gente fala azia em alemão? É, poxa vida, agora me fugiu a palavra, né? Sodbrenner. Ah, lembrei. É o Sodbrenner. Diz que teve que tomar uma lá pra dar uma melhoradinha, né? Vamos lá, vamos fazer rápido aqui, senão a gente não consegue botar todo mundo aqui no sorteio. Bom dia, o Joãozinho Bildhauer, Marilete, a Roseli Junker, da cidade de Arroio do Meio. Também mandar um abraço aqui pro Vanderlei da Costa, São Rafael. Ele tá pedindo música com os Três Tirus. Alô, Paulinho, lá da cidade Teutônia. Nosso amigo Paulo de Castro. Também acertando por aqui. Odete Larsen, lá da linha Geralda, lá em Estrela. Ótimo domingo a todos. Meu Deus, a Odete ouvia o meu programa já, ó. Fazem anos, né, Odete? Fazem anos, hein? Abraço especial, nossa grande amiga Odete Larsen, lá da linha Geralda, da cidade Estrela. Quem mais? Adelaide Seltenreich, aqui da cidade Arroio do Meio, toca uma valsinha bem animada pro meu esposo Auri. Adeus, adeus. E também a mãe Clari. Nossa. E também a amiga Lucena. Beleza. Legal, forte abraço, família Seltenreich. Também aqui o André Elias Ponício, lá de Palmas, aqui na cidade de Arroio do Meio, super abraço. Também aqui o Denoir Mai Hermes, lá da cidade de Cruzeiro do Sul. Grande bicho velho, alô Denoir, também na sintonia. Um abraço aqui pro Maicon André Petri, da cidade de Arroio do Meio. Sinto saudade. Abraço também aqui pra Marilene Prestes, lá do Santo André, na cidade de Lajar. Tamo tomando mate velho. Tomando mate velho, sintonizado aqui na rádio. Tá eu e meu esposo Luiz Fernando Prestes. Grande Fernandinho, velho. Um abraço aí pra você. Diz que hoje é. Diz que hoje o almoço. É, diz que hoje o almoço é por conta do bicho velho. Não sei não, viu? Legal, né? Super abraço, nossos grandes amigos da família Prestes. Bom dia, tô na sintonia aqui no Morro Leão. Alô, Vendelino! Alô, Vendelino Bildhauer. O Cláudio Steinbach, lá de Colinas. Grande Claudinho, velho. Ó, vamos ver aqui a Josimari. A Josimari, nós já mandamos um abraço. Matheus Vinícius Krentkes. Krentkes, é isso que fala, né? Ô, Matheus, de onde é que tu é? Bota ali o nome também pra participar aqui do sorteio. Ila Maria Miller. Alô, Ila. Também mandar um abraço por aqui a Cristiane Ecker. Olha aí, também tomando seu matezinho aqui na manhã desse domingo, acompanhando aqui a programação. O Gustavo Radelker, lá de Progresso. Alô, Gustavo. Adilar Kenfer, que está fazendo churrasquito, velho. Quem tá mandando é o Valdemar. Ô, bicho velho, abraço especial lá pro o Adilar Kenfer. Não deixa o homem velho cair dentro da... É, de churrasqueira, a gente fala. Não dá, Silvia das Lajado.

do bairro Olarias. Feliz domingo a todos nós. É verdade, tá acertando a Silvia lá, que é a esposa do Sheva. Meu Deus, o Sheva. Olha, você não. Eu não sei, mas eu acho que o Sheva também jogou bola lá no Juventude, lá de Forqueira. É, né, Sheva? Nós tínhamos um time muito bom. É, todo mundo queria jogar contra nós. E agora de Suschlechtke, bicho. Meu Deus do céu, nós somos da época que não tinha lambrado. Coisa legal. Abraço, Silvia, abraço, Sheva. Nosso amigo Miltinho Brauers, também participando por aqui. A Elga Steffler, Forqueta Baixa. O Música da Banda Genial, obrigada. Bom domingo. Até agora, eu não sei ainda. Como é que é o nome do Kotspeja? É, e também do Saime Londa. Luciane Vieira, lá da Parra do Forqueta, Arroio do Meio. Abraço, Luciane. A Solane Klein, lá do Centenário Lajado. Romeu e a Leonia. Estamos na sintonia. Bom domingo. Quem mais? Aqui na cidade de Arroio do Meio, a Lívia Ferreira Juchel. Aqui na cidade de Arroio do Meio, também participando. Chegando essa aqui, já estamos de volta.

0: Estamos chegando à finaleira de mais um programa do Alemão Velho aqui pela Rádio Emoção FM 90.1, também pela 92.7, Rádio Emoção FM, amiga do Vale. Vamos trazendo últimos abraços, que o Maioc é o Maioc, já tá quase prontinho, né? Aqui, ó, vamos ver quem mais você por aqui, um abraço, tudo bom? Aqui é o nosso amigo Léo Barbeiro, lá de Marques de Souza. Manda um abração lá pros meus pais, o Silvio e também a Ilga Kis, lá de Três Saltos Baixos. Oferece a próxima música aqui pra todos os familiares. Que legal, hora dessa, viu, Léo? Nós vamos lá no Silvio, lá na Ilga. Alda Village Cude Schofkopspieler. É, hora dessa aparecer por aí, viu? Um abraço, meu grande amigo Léo, lá de Marques de Souza. Também aqui a Leonilda Alves da Silva, aqui de Arroio do Meio, música dos atuais, pra curtir. Um abraço pra vocês. Também aqui, ó, o Saimelona. Ah, é o Inélio, lá de Soledade. Nosso amigo Inélio, lá da Soledade, manda uma música, musical Energia, uma deles para os meus irmãos, que moram em Convento Sério, Santa Clara e também Mato Leitão. Olha que legal, né? Então, para abraço, nosso amigo Inélio, lá da cidade Soledade. Ó, Saimelona, é Schweinmelona, é melancia de porco. Ele sai. Oxa, eu ia falar com. Deixa assim. Vamos falar domingo que vem melhor sobre essas coisas, viu, Inélio? Abraço. Quem também mandou foi o Chega. Chega também contribuiu por aqui. Também falou que Saimelona é melancia de porco. É Saimelona é Schweinmelona. É isso aí mesmo, né? Tá bom. Abraço. Também aqui Noêmia Borba, de Roca Salles. Música pro Neto Iago Luiz Borba. Também acertando por aqui a Camila Horst, lá de Roca Salles, manda uma música pro Ivan Inácio. Lá pro Ivan Inácio, pro Roger Trentini, que estão trabalhando hoje na Trentini Terraplanagem. Pleno domingo, né? Pleno, tão a mião. É, forte abraço a todos que estão trabalhando. Um abraço, viu? Camila Horst, lá de Roca Salles, a Cristina Paranhos, também lá de Roca Salles, sobre abraço, Jair Roberto Herman de Conventos, fazendo uma galinhada. Diz que o guri cresceu, foi namorar, ficou eu e a véia. Eu e a véia. Aí não tem muita coisa pra fazer, e aí arrastemos umas britas de um canto pros outros. Fizemos galinhada, Maioc Sheila, é, por aí vai, né? Grande Jair Roberto Hermas, um abraço aí pra você e também aí pra sua esposa, a família. Ila, Maria Miller, tá certinho a tua resposta. Joel Heisler, São Rafael, Cruzeiro do Sul, sempre na sintonia, forte abraço, família Heisler. Ayrton Soto, ó, melancia de porco, é, melancia caipira ou da roça. Abraço, Ayrton Soto, lá em Conventos, quem mais? O Rogério e Xuxa. Eles estão na sintonia aqui da Rádio Véia. Alô, Rogério Gal, também junto com nós. Quem mais aqui fazendo aquele churrasquito velho? O Rosalino Felisberto, lá em Coqueiro Baixo. Música pra esposa Vanderleia, também o filho Davi Lucas. Ia ter churrasquinho velho especial, hein? Abraço nossos amigos em Coqueiro Baixo. Abraço também por aqui o Rodrigo Damásio da Silva, também de Coqueiro Baixo. E também aqui junto com nós, nosso amigo Vanderlei da Costa, ou saindo aquele aipinzinho especial do Gabriel. Legal, né? Forte abraço a todos. Vamos lá, uma charadinha aqui que já abacemos aqui. Qual é o alimento que nunca vence? O alimento que pode não estraga, pode durar milhares de anos e não estraga. A resposta certa é o mel. É o mel de abelha. Ele não estraga. Vamos lá, vamos fazer o sorteio da nossa garrafinha personalizada aqui da Rádio Emoção. Vamos deixar girando, vamos ver qual número vai cair.
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0: Aí, ó, adeus, deixa só nós procurar aqui, ó. Tem muita participação para ver. Ui, olha lá! Atenção, brinde de hoje. saiu para Edson Rogério Krumenauer. Atenção, atenção, o brinde de hoje saiu para Edson Rogério Krumenauer, da cidade lá já tem uma semana para fazer a retirada. Edson Rogério Krumenauer, no horário comercial aqui na Rádio Moção, aqui na cidade de Arroio Tomé. 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E meu último regadinho de hoje, presta atenção. Me queira bem, porque isso não custa nada.

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4: Então, meu povo, pra quem quer uma batata frita sequinha e crocante igual aquelas da lanchonete, o segredo é o choque térmico. Deixe as batatas cortadas na água quente por alguns minutinhos e logo em seguida mergulhe em uma vasilha com água gelada. Depois, é só escorrer bem e levar para o óleo bem quente. O resultado é aquela casquinha perfeita que todo mundo ama, ó. Bom apetite.
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4: Já parou pra pensar que a bagunça em um cantinho pode ser só o seu cansaço pedindo atenção? O nosso lar mostra o que estamos sentindo por dentro, como se fosse um reflexo do nosso coração. Quando você entende isso, cuidar da casa vira um jeito carinhoso de cuidar das suas próprias emoções. Que tal dar esse primeiro passo para deixar tudo mais leve, tanto fora quanto dentro de você? Tente, você vai ver como dá certo.
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6: Já percebeu que a vida flui melhor quando priorizamos o que é essencial? Ao organizar sua rotina cuidando primeiro do seu lado espiritual e de si mesma, você ganha a base necessária para se doar aos outros com qualidade. É incrível como essa hierarquia traz clareza e organiza suas emoções de forma natural. Experimente colocar essa ordem em prática e veja como seus relacionamentos se tornam muito mais leves e verdadeiros.
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3: Sabia que aquele pavio curto pode ser apenas o seu corpo pedindo ajuda? A nossa paciência depende do equilíbrio entre o sistema endócrino e o nervoso. Quando você entende que o mau humor constante nem sempre é culpa sua, mas sim um sinal de que algo físico precisa de atenção, a jornada para o bem-estar fica muito mais clara. Olhe que oportunidade incrível de se conhecer melhor e ajustar o que for preciso para voltar a sorrir com facilidade. Preste atenção em você.
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2: Se você já teve que prender a respiração durante uma conversa, sabe que avisar alguém sobre o famoso bafo é uma das missões mais espinhosas da etiqueta social. Para evitar aquele climão insustentável, a Associação Brasileira de Halitose criou uma ferramenta que é um verdadeiro anjo da guarda das relações, o serviço SOS Mau Hálito. A ideia é simples e estratégica: permitir que você dê um toque em alguém de forma 100% anônima, ética e profissional. O problema muitas vezes é biológico. A pessoa sofre de fadiga olfatória, ou seja, o nariz dela já se acostumou com o próprio cheiro e ela genuinamente não percebe que o hálito está vencido. O serviço foca em quebrar a barreira do constrangimento, transformando uma situação social bizarra em um cuidado com a saúde bucal. Afinal, muitas vezes o mau hálito é um sinal de que algo no corpo não vai bem, e um aviso discreto pode ser um empurrão que faltava para um check-up.
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2: O Japão está levando o conceito de ciclo da vida a um nível tecnológico impressionante. Diante de montanhas de resíduos que sobrecarregam os aterros, o país começou a testar um projeto que transforma fraldas sujas, tanto de bebês quanto de idosos, em unidades novinhas em folha. A iniciativa, liderada pela empresa Unicharme, já funciona nas cidades de Shibuya e Ozaki. Desde 2024, os moradores utilizam sacos de lixo específicos para que esse material não se perca no lixo comum. O processo parece saído de um laboratório de ficção científica. As fraldas usadas são trituradas e lavadas para separar o plástico, o polímero e a polpa. O presidente da empresa, Takahisa Takahara, deixou claro que o foco mudou. O futuro do descarte japonês agora passa pelo cuidado com a terceira idade e também com os pets. A ideia é que o único cheiro que saia da fralda nova seja o de fralda nova mesmo.
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0: Muito obrigado, gente. Obrigado pela presença, obrigado pela energia de vocês, obrigado pelo carinho.
1: Obrigado por estar aqui com a gente em mais um dia especial, mais uma noite especial. Que Deus abençoe nossos fã-clubes, nossos amigos, nossos familiares. Muito obrigado por somar com a gente toda essa noite.

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4: Oi, gente, de volta na sua rádio favorita com Fique Sabendo. Você já percebeu que às vezes nem a melhor escovação do mundo segura o hálito depois de certas refeições? É isso aí, ó, o mau hálito nem sempre é culpa da escovação. Muitas vezes ele nasce no prato. Alimentos como alho e cebola contêm compostos que, após a digestão, caem no sangue e são eliminados pelos pulmões, fazendo você exalar o odor pela respiração por horas. Já carnes gordurosas e doces deixam resíduos que as bactérias na boca transformam em enxofre. O segredo está na saliva. Quando ela diminui ou o alimento favorece as bactérias, o odor desagradável domina. Se o hálito ruim persistir mesmo com higiene em dia e boa hidratação, o problema pode ser sistêmico. Doenças na gengiva ou questões no estômago e rins costumam se manifestar pelo cheiro da boca. Não tente apenas mascarar com balas. Se o sintoma é constante, procure um dentista para investigar a causa real. Fica a dica para você. Aqui você fica sabendo. Daqui a pouco a gente volta.

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2: 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Fala aí, rapaziada! Se liga na dica! Barba, cabelo e bigode!
3: Tô chegando com mais uma edição do Barba, Cabelo e Bigode só pra você. Quer manter a barba alinhada com zero frizz? Então, o segredo é o pente de madeira, isso mesmo, viu? Além de ser puro estilo, o material natural tira a estática e desembaraça os fios sem esforço nenhum. Existem modelos com dentes finos e grossos, perfeitos para qualquer volume ou textura de barba. É o acessório que separa os homens dos meninos na hora de se cuidar. Já sabe, então pode experimentar, viu? Claro, até a próxima dica.

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1: Luan Santana e Léo Foguete.

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1: Diretamente de Belo Horizonte, Luan City 2.0. Com

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3: 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Já percebeu que tudo fica com gosto estranho logo após escovar os dentes? O culpado é o tal do LSS, um detergente presente nas pastas que faz aquela espuminha que a gente gosta. Ele acaba atordoando suas papilas gustativas, bloqueando temporariamente os receptores do sabor doce. Por isso, aquele suco de laranja vira um pesadelo logo cedo. Mistério revelado aqui na sua rádio. E até a próxima.
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